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1: Muito bem, boa noite a você, amigo ouvinte da Rádio Cultura FM. Estamos chegando aí na sua noitada de segundona, hoje, 31 de agosto, aqui pela sua Rádio Cultura. Começando aí mais um Ritmo da Noite, aí que sua amiga São Vlasta tá agradecendo aí a sua sintonia, mandando aquele abraço a você da cidade, você do interior, seu amigo internauta, né? Está sempre ligadinho aqui na Cultura, aquele forte abraço, muito obrigado aí pela sua sintonia. E a partir de agora você é o nosso convidado todo especial para junto conosco curtir os melhores sucessos aqui na sua Rádio Cultura FM. Portanto, até as 22 horas, vamos estar aqui pela sua 87,9. Você que está curtindo aquele... aquela ressaca, né, de ontem, a noitada aí dos festejos de Santo Agostinho foi top, né, muito legal, e a galera curtiu bastante, né, então uma ressacazinha, né, e logo aí na frente tem o Festival de Praia, né, continuação do Festival de Praia para você se divertir à vontade. Portanto, a você da cidade, você do interior, aquele forte abraço, muito obrigado aos nossos amigos ribeirinhos, né, que vieram participar do evento, né, participar dos... torneio de futebol masculino e feminino também foi um sucesso, né? No estádio de Gacotinho, portanto a galera mandou bem, não é isso? Portanto, muito obrigado pela sua sintonia. E por aqui a gente vai continuando aí a sua programação da cultura com mais uma programação aí abrindo os trabalhos, né? Nessa noitada de segunda, hoje 31 de agosto, aí com sua amiga Edson Vlaça, com o Ritmo da Noite, trazendo sempre os melhores sucessos. Então vamos de música, vamos de sucesso. Portanto, começando aí com super sucesso de Roger, né? Son Boy, música super legal, já pedida, tá? Um abraço aos nossos amigos ribeirinhos, galera que tá aí na Rua Beira Rio, né? Aquele abraço especial aos nossos amigos ribeirinhos também, ancorado aí no porto da nossa cidade. Muito obrigado pela sua sintonia. Então vamos de música, vamos de sucesso aí pra embalar a sua noitada em segunda e já já estamos de volta aí pela sua Rádio Cultura FM.

0: gostoso aí, hein?
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Cara, eu nem uma ansiedade do caralho, mano. 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

0: É isso aí, meu querido e amado irmão.
1: Programa Sou Católico, Sou Feliz, uma programação da Igreja Católica. Hoje, com a missão do Grupo de Oração Filhos de Maria. Seja muito bem-vindo, você, meu irmão, que está aí na escuta. Depois dos nossos festejos em honra a Santo Agostinho, estamos de volta. Programa Sou Católico, Sou Feliz, apenas começando. Já queremos dar as boas-vindas a todos os irmãos que estão aí ligadinho no programa.

É isso aí, meu querido e amado, estamos de volta. Programa Sou Católico, Sou Feliz. Programação da Igreja Católica. Hoje, né, após os festejos, vamos levar mais uma sequência de hinos aqui, conversar um pouquinho. Vivenciamos o mês de agosto, foi um mês muito intenso, foi um mês muito satisfatório. Com a graça de Deus, deu tudo certo. Foi dias de novena maravilhosos, onde nós pudemos juntos experimentar daquilo que o Senhor tem para nós, daquilo que o Senhor deseja para cada um de nós. Nós já queremos, enquanto paróquia de Santo Agostinho, agradecer todos os irmãos que participaram e que contribuíram na parte religiosa, todas as equipes, né? Equipe de música, equipe religiosa, equipe de ornamentação, de limpeza. Enfim, todas as equipes que fizeram com que os novenários em honra a Santo Agostinho fosse realizado com muita alegria, né? Com muita participação. Foi lindo participar aqueles 9 dias de preparação. E no dia 29, 28, melhor dizer, o dia de Santo Agostinho, a procissão, a missa, né? Após a missa, o momento de convivência. Foi muito satisfatório, foi muito bacana. Nosso muito obrigado.

É isso aí, meu querido e amado irmão. Programa Sou Católico, Sou Feliz. Uma programação hoje do Grupo de Oração Filho de Maria da Renovação Carismática Católica. E já queremos comunicar para vocês, meus irmãos, que as nossas atividades voltam ao normal. Hoje nós já temos Santa Missa lá na comunidade de Santo Agostinho às 19 horas. Sábado nós já temos também Grupo de Oração Filho de Maria às 9 às 7h30, tá bom? Sábado, Grupo de Oração Filho de Maria, às 7h30, lá na Capela de São Francisco de Assis, e você é o nosso convidado todo especial.

É isso aí, querido e amado irmãos, em nome da paróquia de Santo Agostinho, em nome de todos os freis, de todos os fiéis, queremos agradecer a todos que estiveram presentes nas festividades em honra a Santo Agostinho, tanto na parte religiosa, quanto também na parte social. Nosso muito obrigado, que Deus abençoe você, sua vida, a sua família, e que o Espírito Santo esteja sempre ao seu lado. Queria somente relembrar que hoje, né, nós já voltamos com as nossas atividades normais. Hoje nós já temos missa na comunidade de Santo Agostinho às 19 horas. Amanhã em São Francisco, né? Quinta em Santa Rita, sexta no Sagrado Coração de Jesus e sábado grupo de oração Filho de Maria da Renovação Carismática Católica na comunidade de Santo Agostinho. Na comunidade de São Francisco, às 19h30. A gente começou um pouco mais cedo, a gente já vai finalizar, vamos deixar aqui tocando bastante hino, né? Ainda estamos nos recuperando aí de um mês bem intenso, do mês de agosto, mas com a graça de Deus foi superado. Tchau, fique com Deus e até terça que vem.

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0: Mas Deus, solta a voz, erga a sua mão e declare isso para todos.
1: E ainda assim vier,
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Queridos, quem gosta do Belo? Levante a mão. Então, para o nosso querido Belo, aplauda mesmo. Mais forte.

0: Coloca sua mão sobre o seu coração e cante isso. Canta para Ele. Quantas vezes você soltou a sua voz por tantos outros motivos?
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0: Nesta noite você canta por Ele. Jovem, seja por Ele nesta noite. Vive esse momento como se fosse o único momento da sua vida. Que o seu coração agora pulse por Ele e para Ele. Já que o dEle pulsa por você o tempo todo. O tempo todo o coração de Jesus bate forte por você. Seja você quem for, esteja você no estado que estiver. Que nesse momento, o seu coração, só neste momento, que seja só um momento, que o seu coração pulse por Ele. Só por Ele. Por mais nada e mais ninguém. Declare o seu amor a Ele. Diga para Ele: eu te amo, Jesus. 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

nosso Pai nos ama. Por isso, mais uma vez, meditando e cantando, quem ama, canta. E quem canta, reza duas vezes.

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1: É isso aí, nosso muito, muito, muito boa tarde amigo ouvinte, boa tarde a você que estava aí só ouvindo as músicas do Top Brega do meu parceiro Nego Saraiva. Agora continue comigo aqui na 87,9, ZYS364, é você de lá e eu de cá na apresentação, Gilvando Reis e o Mistura Mix. É o Mistura Mix no ar, né, são 14 horas, olha aqui como tá errado esse telefone. O horário aqui da rádio, viu, meu amigo Nego Saraiva? É, são 14 horas e 58 minutinhos, é isso mesmo, né? Na rádio aqui tá marcando 15 horas, viu? Tem que ajeitar aqui esse horário aqui pra ficar bacana, né? É isso aí, né? Começando aqui o Mistura Mix aqui, desejar aqui uma ótima tarde, né? De volta aqui, após aí, não teve como eu vir durante a semana, né? Mas já estou de volta aqui, mandando aqui uma alusão todo especial aí a você aí do Purus de Cima, você do Purus de Baixo, você dos Amar, das Fazendas, das Aldeias, você dentro do Rio Paulinho, Rio Seruininha, alô Mamuriá, né? Toda essa moçada aí da Zona Rural, aí nosso muito, muito boa tarde, muito obrigado aí pela companhia e audiência. Né? Aproveitando aqui, mandar aqui um salve, salve aí a todos vocês que estão aí na sintonia, né? Ligadinho aqui na programação do Mistura Mix. Muito obrigado de coração a cada um de vocês, né? Desejar aqui uma ótima tarde, tá? Uma ótima tarde aí de bênção, né? Após aí o festejo, né? Festejozão aí que bombou, né? Festejo aí, botou pressão, né? Muita gente aí visitando a cidade, povo ribeirinho, né? Que tá sempre marcando presença aí. É o povo ribeirinho que fez a festa aí, né? Os torneiozão aí, 64 times, né? Isso é muito bom, né?

0: É, rapaz, tô aqui meio atrapalhado aqui, meu amigo Nego Saraiva. Aí do Top Brega, né? O Nego Saraiva que tá sempre ligadinho aqui no programa, quer me ouvindo aí? Me fale, meu amigo, que eu tô aqui, essa mesa aqui, né? Me atrapalhou todo aqui. Pela fé aqui. Vamos ver se vai sair alguma música aqui. Vamos lá. Eita, nego, cadê tu? Me fala alguma coisa aí, porque eu não estou conseguindo aqui colocar nessa mesa aqui. Eu tô meio atrapalhado, viu, nego? Deixa eu procurar aqui o telefone do nego aqui. Fazer uma chamada aqui. Uma chamada aqui em vídeo, né? Pra ver se ele me orienta aqui, porque não tô conseguindo aqui ligar o som, né? Deixa eu procurar aqui. Mandar aqui um alô também pro pessoal aí lá de dentro do Rio Nauni, né? O pessoal do Nauni aí. É o pessoal que estão nos ouvindo aí através do aplicativo da rádio. Fala, nego, tô ao vivo aqui, não consigo colocar o som, pô. Como é que faz aqui? Deixa eu te mostrar aqui como é que tá a mesa aqui. Tô ao vivo aqui, não teve jeito, o som não entrou? Porque tá. É esse aqui amarelo, é?
1: Sim, não. Isso aí deixa onde ele tá mesmo. Vai lá, vai lá. Tá o segundo buraco aí, daqui pra lá. O segundo buraco.
0: Esse?
1: Mostra aí que eu tô vendo. É o segundo. Vai daqui pra lá, vai, pro outro lado.
0: Segundo.
1: Isso, levanta mais direito pra mim ver.
0: Ah, tá, é verdade, é esse aqui mesmo. Ah.
1: Sim. Terceiro.
0: Beleza. Tá aqui.
1: Microfone, terceiro.
0: Microfone tá certo, terceiro.
1: Terceiro, tá?
0: Tá, beleza. Mas estamos ao
1: Isso.
0: vivo aqui
1: É, só...
0: pela

0: Tá tranquilo. Tá aqui, ó. Esse aqui tá. Esse aqui é embaixo mesmo, né?
1: Não, levanta ele um pouquinho aí.
0: Só um pouquinho? Até aqui? Esse aqui é pra quê, esse azulzinho aqui? Ah, é? Tá bom no meio?
1: Essa posição aí tá bom.
0: Tá bom?
1: Tá, direito.
0: Beleza.
1: Tudo certo?
0: Vê aí como é que tá a programação, tu fala pra mim aí, tá?
1: Tá ok.
0: Beleza.
1: Tá bom.
0: Falou. É isso aí, pessoal, né? Já voltou aqui, né? Tava com o nego aqui, né? Já voltamos aqui, já tá tudo certinho, né? Vamos botar aqui a música pra ver se eu consigo acertar aqui. Eu de cama.

É isso aí, de volta aqui na Rádio Cultura de Paulinho, no programa Mistura Mix. Valeu, nega, aí pela força, né, rapaz? Tá aqui essa... É, a mesa é nova, viu, pessoal? Mesa nova aqui, então me atrapalhei tudo aqui, né? Tudo diferente aqui, os botões, mas já tudo certinho aqui, né? Aproveitando aqui, mandar aqui uma alusão toda especial a todos os nossos colaboradores, né? As pessoas que nos ajudam aqui na rádio, os comerciais aí, né? E se você quiser fazer seu comercial, nos procure, né? Nos procure aqui na rádio, né? Deixe aqui a sua propaganda, porque a propaganda é a alma do negócio, né? 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

É isso aí, de volta aqui, né? Aproveitar aqui e mandar aqui um alô pro meu amigo que é assim, rapaz. O que é assim aqui mandou aqui, deixa eu ver aqui. É, o que assim mandou aqui um salve, salve. Boa tarde, que assim, muito obrigado aí. Ele botou aqui, boa tarde, meu amigo Gilvan. Quero três músicas aí do Cisnando Batista. E ofereço aqui para um meu amigo Dr. Francisco, né? E pra mim também, pra toda a galera aqui da cidade de Paulinho, né? Pra você, Gilvan. Muito obrigado, meu amigo aí. Um abraço aí, meu amigo, que é assim. Rapaz, ligadinho aqui no programa, né? Muito obrigado aí pelo carinho. Daqui a pouquinho tem três aí do Cisnando Batista, pro nosso amigo que é assim.

0: mais com serviço desse.
1: É isso aí, vamos de música, né? Vamos de música, já já de volta com Mistura Mix. É você de lá e eu de cá na apresentação, Gilvando Reis. E o Mistura Mix é o Mistura Mix no ar. Vamos de música.

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É isso aí, de volta aqui na Rádio Cultura de Paulínia, no programa Extramix, né? São 15 horas e 23 minutinhos, né? Agora a gente vai de mais músicas aqui, viu, pessoal? Mais músicas aqui, deixa eu ver quem vem. Pedro César, né? O galã do forró. E essa vai, deixa eu ver pra quem? Pra Ângela do Ouro Verde, né? Toda a sua família. Vamos ouvir aqui uma sequência aí, né? De Pedro César aí, o rei do forró. Vamos lá.

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0: É isso aí, de volta aqui na Rádio Cultura de Paulínia, no programa Mistura Mix. Deixa eu procurar aqui. Mudou aqui o sistema aqui da rádio, tem uma mesa nova agora e eu tô todo atrapalhado aqui. São 14 horas e 32 minutinhos, né? Estou aqui, neste momento aqui, né, com a Maria Cleia, ela que é do curso, né? Está aqui em Paulínia, chegou ontem, né? E é do curso CECAP, né? Ela está atendendo aqui na Escola Estadual Frei Mário Sabino, e ela está aqui na rádio, né, para falar um pouquinho sobre esses cursos que está sendo oferecido, né, os valores das inscrições, tá? E ela, nada melhor que ela mesma falar, está aqui nos estúdios aqui. Então, boa tarde, Maria Cleia, seja bem-vinda aqui à Rádio Cultura de Paulinha, ao programa Mistura Mix, né? Fala um pouquinho aí desses cursos que você, né, está fazendo as inscrições, vai ser ministrado aqui do município.
1: Boa tarde, meu amigo Gilvan. É um prazer estar aqui no seu programa pela primeira vez, trazendo essa oportunidade aí para a comunidade aqui, para todo mundo de Pauini. É uma satisfação muito grande trazer pela primeira vez, porque eu tenho certeza que vai impactar e vai mudar, fazer muita diferença na vida de muitos jovens e muitos adultos que irão participar desse projeto que a gente está trazendo aqui. Esse projeto ele vai capacitar os nossos alunos com o pacote de 10 cursos. O aluno vai fazer e vai receber todos eles no certificado. São 10 cursos, ou seja, 10 opções aí de áreas diferentes para você que está desempregado, está buscando um trabalho. Muitas das vezes a gente sabe que uma cidade, ela para contratar precisa de qualificação, as empresas exigem, né, as lojas, as farmácias, enfim, tanto o órgão público quanto privado exige uma formação, uma capacitação para poder ter aí um currículo para contratar. Então, se você não tem essa profissionalização, a chance de você conseguir um trabalho para ter um dinheiro ali para você ter a sua independência financeira é muito pequena. Então, aí você vai ter 10 formações de uma vez no seu certificado, ou seja, 10 opções de currículos. Se você está precisando ali, estão pedindo uma vaga estão precisando de alguém na farmácia, você vai ter o curso de atendente de farmácia. Num posto de gasolina está precisando de frentista, você vai ter a formação para frentista. Então, se tem seletiva para auxiliar administrativo estão precisando, você vai ter esse curso também. Então, são 10 cursos no total. Eu posso falar aqui, meu amigo, quais
0: Pode
1: são os
0: falar,
1: cursos?
0: pode ficar à vontade.
1: Aqui a gente está oferecendo a capacitação para monitor escolar, recepcionista hospitalar e executivo, eletricista residencial, operador de caixa, agente de endemias, atendente em farmácias e drogarias, enfermagem domiciliar, frentista, auxiliar administrativo e auxiliar odontológico. Então são 10 cursos aí no seu certificado. Inscrição apenas R$ 20 em 1 quilo de alimento. Você vai se inscrever e vai estar contribuindo aí para a gente doar esse alimento para as famílias que estão necessitando aqui mesmo na cidade. Então, você que está ouvindo aí agora, não perca essa oportunidade, já garante a vaga. A gente está fazendo as inscrições hoje até as 5h30. Se você não conseguir vir hoje, passa amanhã que a gente vai estar na escola o dia todo. Escola Estadual Frei Mário Sabino, a partir de 8 horas da manhã, realizando as inscrições.
0: Então tá aí, você vai fazer as inscrições só pela parte da manhã ou à tarde também?
1: o dia todo. A gente vai estar no mutirão fazendo. Se você passar aí meio-dia, a gente vai estar fazendo a sua inscrição.
0: Então tá aí, pessoal, né? Então vai ser aí na Escola Estadual Frei Mário Sabino, né? Que fica próximo aqui à rádio, né? São vários cursos, né? Você pode escolher um que você se identifica e ir lá fazer sua inscrição, doar seu quilo de alimento, né? E a mensalidade fica, tem um valor também, a mensalidade.
1: O valor mensal fica somente R$ 80 para
0: R$ 80,
1: fazer
0: né?
1: todos eles. É o pacote.
0: É o pacote, né? Então, mas aí você escolhe um, né? Assim?
1: Não escolhe, é o
0: Vai ser o
1: pacote.
0: pacote
1: São
0: com
1: todos eles
0: todos
1: num
0: um
1: certificado.
0: certificado, né?
1: Exatamente,
0: Ah,
1: é o que eu
0: entendi.
1: estava falando. O aluno que atualmente está aí desempregado, ele vai ter 10 opções de currículo diferentes.
0: Ah, entendi.
1: No
0: No caso,
1: final dos 6 meses, ele vai ter a capacitação para as 10 áreas.
0: qual é o horário de curso?
1: Aí o aluno escolhe o melhor horário que quer fazer as aulas nos sábados. Ele
0: Ah,
1: pode escolher
0: todos os
1: também,
0: sábados, é?
1: todo sábado. Aí ele
0: Então, não
1: pode
0: é durante a
1: escolher
0: semana, durante os sábados.
1: somente os
0: Ah,
1: sábados.
0: entendi.
1: Então, você que está ouvindo aí não tem desculpa
0: Não
1: para
0: tem
1: não
0: desculpa, né?
1: fazer.
0: Quem estuda aí não tem desculpa, viu? O pessoal aí que estão primeiro emprego, né? Jovem aprendiz, é muito importante também.
1: Exatamente.
0: Para jovem aprendiz. Né? Então tá aí, pessoal, né? Procure aí a Maricleia, né? Ela está, né, ali na Escola Estadual Frei Mário Sabino, né? Onde está. É, para maiores informações é lá, né, presencial.
1: Que aí tu, sim, com, né, certeza.
0: Conversa, a gente, tira dúvidas.
1: A gente já tira, né, as dúvidas e confirma, porque são vagas limitadas. Então, se você está ouvindo agora, não perde tempo. É, já passa na escola para garantir sua vaga.
0: Então, isso aí, pessoal. Então, corre lá, viu? Tá tempo. É hoje, amanhã e só até sexta, né? Sim.
1: Exatamente, até a sexta-feira. Mas, se até lá a gente preencher as vagas, a gente já encerra.
0: Já encerra,
1: então,
0: né?
1: São vagas, então, limitadas.
0: Então, corre lá, né? Para não ficar de fora aí. Esses cursos aí são muito importantes, principalmente para os jovens, né? Como eu falei, jovem aprendiz aí, quer ter seu primeiro trabalho aí, né? Até de menores mesmo, né? Que precisa, às vezes, trabalhar.
1: Exatamente.
0: E, então, procure aí, né? Ela está aí na escola Frei Mário, né? Isso.
1: Exatamente.
0: E atendendo aí. Agora à tarde ela já está lá, vai sair aqui da rádio, já vai para lá, tá bom, pessoal? Mais alguma coisa, minha querida?
1: É só reforçar o convite para você que está ouvindo aí o programa. Não perca essa oportunidade, que é realmente uma oportunidade para você se qualificar, porque o nosso certificado ele é válido em qualquer lugar do país. Então, se algum dia você resolver até mudar da sua cidade, você vai poder usar esse currículo, esse certificado, para conseguir emprego em uma dessas áreas aí, quem sabe futuramente também. Tanto aqui na sua cidade, como fora, em qualquer lugar do país, também o nosso certificado ele é válido. Hoje, nós temos alunos, através do projeto, que já estão trabalhando aí em diversas áreas através desse projeto.
0: Então tá aí, pessoal, né? Muito bom, né? Vai lá, corra atrás do seu objetivo, corra atrás dos seus sonhos, né? Isso é muito importante. São só 6 meses, né? Logo, logo você vai estar qualificado aí, né? Tem curso aí de eletricista, né? O pessoal aí, né? Vi muita gente aí perguntando, né? Então tem curso de eletricista também, não é isso?
1: Exatamente. Tem um curso com a formação completa para eletricista residencial.
0: Residencial, né? Então tá aí.
1: Todas as aulas presenciais.
0: Isso é bom. Mais alguma coisa, minha querida?
1: Somente isso. Muito obrigada pelo espaço. É um prazer muito grande estar aqui. E só reforçar o convite para não perder a oportunidade.
0: Então tá aí. Corre lá, viu, pessoal? Obrigado aí, tá, Maria? Seja bem-vinda a Pauni, né? Espero que dê tudo certo. Já deu, já tá muita gente procurando. Isso é muito importante, né? Para os jovens, como eu falo, né? Não só para os jovens, né? Para você que quer mais um currículo, mais uma aprendizagem aí. Corre aí e faça esse curso. Tá, já já de volta aqui com o Mr. Mix.

0: É isso aí, vamos dar valor ao seringueiro, né? Mandar aqui um alô a todos os seringueiros, o povo aí da zona rural, né? O povo aí que tá sempre ouvindo a gente aí, né? E tem um aviso aqui pra Paulinho, viu? 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Então faça isso aí. É isso aí, são 15 horas e 44 minutinhos, né? Mandar aqui um alô todo especial aí, né, para você que está nos ouvindo aí de qualquer lugar, de qualquer ponto da cidade, você do interior, você aí que está nos ouvindo através do aplicativo da rádio, que a rádio pega em qualquer lugar, viu? Qualquer lugar do Brasil, né, até fora do Brasil, tá bom? Pega em qualquer lugar mesmo. Meu amigo Gildo aí no Ouro Verde, né, ou lá no comunidade de São Morá, que está sempre ouvindo a gente. Comunidade Ermídia também, mandar aqui um alô lá pro Janei, né, para sua mãe, Dona Bela, seu irmão Geon, sempre ouvindo aqui a nossa programação. O seu Nego Júlio também, que não perde uma programação, né, seu Nego Júlio? Um abraço aí todo especial. Deixa eu ver quem mais aqui. Meu amigo Raimundo Louro, rapaz, flamenguista aí, um abraço aí todo especial. Seu Raimundo Gabriel também, né, que tá sempre ligadinho aqui no programa. Meu amigo Antônio Araújo, Zé Gonçalves, homem da voz de ouro. Meu amigo Kessin, aquele abraço, né, a dona Safira. Alô, dona Cleudina, rapaz, sempre ligadinho aqui no programa. Meu amigo Débora, Louro Carpinteiro, João da Juba, Raimundo Brasil, toda a família Brasil, o seu Bajara, né, o seu Bernardo também, o seu Bajara, sua esposa, né, dona Francisca, mãe do professor Isaías, rapaz, essa moçada maravilhosa aí que estão sempre ouvindo a gente aí, meu amigo Sobreiro, Sobreirinho aí, o homem da banquinha, né, um abraço aí todo especial a todos os banqueiros, dono de churrasco, dono de loja, né, de bares. Nosso muito boa tarde, muito obrigado aí. Seu Torquato também, na Rua da Bica aí, que tá sempre ligadinho aqui no programa. Muito obrigado aí pelo carinho, audiência. Seu Bernardino aí da Santa Vitória. Elisa Produções, né? Mandar aqui um alô pra Elisa Produções. A sua mãe, Dona Francisca, seu pai, né, o Piu Piu, que tá sempre ouvindo a gente aí, né? O pessoal da Ladeira aí da CEAN, né? Muito obrigado aí pelo carinho, audiência, né? Sempre um prazer a gente atender a cada um de vocês, né? Muito obrigado mesmo de coração, né? Diretamente aqui de Paulinho. E vamos de comercial, né? Vamos de comercial. Daqui a pouquinho de volta com o Mistura Mix. Vamos de comercial daqui a pouquinho de volta. Vamos lá.
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0: É isso aí, de volta aqui na Rádio Cultura de Paulino, programa Estúdio Mix, né? São 16 horas, olha aí, 16 horas aí em ponto, né? Muito obrigado aí pela companhia, né? Meu celular já descarregou aqui, né? Acho que é para Ângela Duro Verde, ela pediu o Cristiano Neves, né? Só tem um aqui do Cristiano Neves, né? Vou estar colocando aqui lá para Ângela, lá do Ouro Verde, toda a sua família, tá, pessoal? É isso aí, são 16 horas, né? Desejar aqui uma ótima tarde a todos vocês. Muito obrigado aí pela companhia. E vamos de música, né? A pedido aqui, Cristiano Neves aí. Mais uma sequência aí bacana. Daqui a pouquinho já me despedindo da moçada. Vamos lá.
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1: Sete horas e 8 minutos.

É isso aí, de volta aqui na Rádio Cultura de Paulinho, no programa Mistura Mix, né? São 16 horas e 14 minutinhos, né? Meu celular descarregou, né? Eu tenho que sair um pouco mais cedo de novo, né? Mas amanhã, se Deus quiser, estarei de volta, né? E essa semana a gente vai ter aqui a presença do Dr. Francisco aí, né? Que teve uns dias aí que não, ele não pôde vir, mas a gente vai estar tá fazendo aqui, acho que na quinta ou na sexta-feira, o Dr. Francisco vai estar aqui no programa, tá bom? Pessoal, ficando por aqui, mais uma vez agradecendo a cada um de vocês, agradecendo a Deus em primeiro lugar, né? E se Deus quiser, amanhã estarei de volta com a programação do Mistura Mix, tá bom, pessoal? Desejar aqui uma ótima tarde, um ótimo fimzinho de tarde a todos vocês, que Deus possa abençoar grandemente, né? E agradecer a todos os nossos colaboradores, você que nos ajuda aqui na rádio, muito obrigado a todos vocês. Nos procure aí, né? Faça sua propaganda. Sempre eu falo que a propaganda é a alma do negócio, né? Divulgue seu empreendimento, divulgue sua logomarca, isso é muito importante. Beijão, pessoal, fique com Deus e até amanhã, se Deus quiser.

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0: tá chegando daquele jeito, tá?
1: Vai, vai, vai, vai. 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

0: foguete.
1: Henry Freitas.
0: Conta essa história pra galera, galera. Vai.
1: Vamos falar assim, ó.